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¿Cómo sonaría Fine?

0: Obrigado, Nelson Sargento.
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1: Isso foi Falando Sério, Roberto Carlos. Gracias al Rayo por sus comentarios. Vamos a zambar con Samba de Arerê, Beth Carvalho. Gracias, Pau. Gracias, bloguera. Chicos, no se olviden de seguir a la bloguera. Muy buen contenido musical, así es que no se lo pierdan. Está ahí, solamente síganla.

Bom, meus amigos, tem sido um prazer. Um forte abraço para vocês. Aí deixo vocês através da bossanovaperuradio.net para continuar aí com a melhor música brasileira às 24 horas do dia. Bueno, por más que lo invocamos a Julio, nunca llegó, ¿no? Le mandamos un abrazo a la distancia también. Gracias, chicos. Un abrazo. Descansen. Gracias, Gisela. Chao, Tony.

Vai. Gloria.

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0: Está começando a partir de agora mais um Disco Friends, aquele programa que faz uma festa na sua casa, onde quer que você esteja nos ouvindo. Eu sou o DJ Daniel Santana e aqui ao meu lado o meu amigo DJ José Aires, juntos há mais de 17 anos, todas as semanas, trazendo 2 horas da disco e dance music, viajando pelos anos 70, anos 80 e até um pouquinho dos anos 90. Esta semana, com certeza você, amigo ouvinte, vai curtir demais o nosso programa. Você que nos ouve pelas rádios parceiras espalhadas aí por todo o planeta, principalmente aqui no Brasil, no Peru, em Portugal, Japão, Equador e Cabo Verde. Vamos que vamos a partir de agora agitar a pista, botar fogo na pista de dança. Meu amigo Aires, é um prazer estarmos juntos em mais um programa de Disco Friends. E hoje um programa de Disco Friends que vamos realmente agitar a galera, né? Aproveitando que estamos no mês do rock. E hoje o programa de Disco Friends também vai agitar um pouquinho pelo lado do rock. Seja muito bem-vindo e a partir de agora vamos convidar e botar todo mundo na pista de dança.
1: Saudações, meu amigo Daniel. Saudações a todos os nossos queridos friends. É isso aí, mais uma semana juntos e mixados para mais um Disco Friends, a nossa festa musical de toda semana que traz o melhor das pistas de dança das décadas de 70, 80, às vezes década de 90 também, para a gente curtir, matando sempre aquela saudade gostosa por 2 horas, né? Aqui com a gente os DJs Daniel Santana e José Aires, juntinho com você, que é o nosso friend, que é a nossa razão de ser. Muito prazer em estar com você mais uma vez e vamos juntos e mixados por

0: 10 horas, é isso aí, a partir de agora. É em comemoração ao mês do rock, né, Daniel? Isso mesmo, mês de julho, que comemoramos aí o mês do rock, mais precisamente no dia 13 de julho, que é o Dia Mundial do Rock. É isso aí. Então, ó, hoje o Daniel vai abrir o programa, né? Daniel Santana seguindo ali pro CDJ. Hoje teremos aí um programa super especial, começando com um módulo especial de mashup com rock e pop, uma mescla muito legal. Teremos, para você ter uma ideia, Bee Gees com AC/DC, Elvis Presley com Van Halen, Queen com Michael Jackson, Metallica com Stevie Wonder. É, o negócio é legal, hein? Ainda teremos a Disco and Dance Music, claro, com o grupo Change, The Rich Family, Dino Sock, o Brothers Johnson. Vamos ouvir The Barge, Vixen Robinson, Narada Mike Walden. O programa de hoje está legal. E ao final, trarei aqui um módulo só com rock, para a gente matar saudades. Teremos Keys, Left Side, mais uma vez teremos Queen, Eric Clapton, Steve Miller Band e muito mais, tá? O programa está só começando, o Daniel já está prontinho pedindo passagem e eu devolvo para ele. É com você, DJ, coloca fogo na pista e toda a turma para dançar. Aumente o som, porque você está no Disco Friends e aqui ninguém fica parado. É com você, DJ, manda ver.
1: E vamos começando com música, meu amigo Ais, e já vamos começar com um módulo especial do mês do rock. E vamos começar aqui com o mashup de Michael Jackson e The Doors, Billie Jean on the Storm. Venha dançar, venha curtir, esse é o programa Disco Friends, também agitando nas ondas do rock and roll.

0: Terminando de ouvir aqui na pontinha do laser esse módulo especial Mês do Rock, um mashup de Wax Audio, fechando com Rick Astley e Nirvana, Never Gonna Give Your Teen Spirit Up. Tivemos também Metallica e Stevie Wonder em Sad But Suspicious. Tivemos também Queen e Michael Jackson, I Want to Black or White, Foreigner e Azul, Urgent Situation, Elvis Presley e Van Halen, Burning Love, AC/DC e Ray Parker Jr., Thunderbuster. Tivemos ABBA e ZZ Top com Gimme Gimme Gimme All Your Lovin', Bee Gees e AC/DC, Staying Black, e abrindo a sequência, Michael Jackson e The Doors, Billie Jean on the Storm. Que tal, amigo ouvinte, você gostou? Curtiu esse módulo só com o mashup, aquela ligação entre duas músicas que a gente às vezes nunca imaginou que elas pudessem se juntar, e o pessoal consegue fazer isso? Muito legal, né? Tenho certeza que vocês curtiram. Meu amigo Ed curtiu, né? O que você acha desses mashups aqui? Ficaram nota 10.
1: Sem dúvida, Daniel. Nota 1000. Muito legais, muito bons, né? Esses mashups aqui, que é uma união das duas músicas aqui. Realmente, como você bem disse, né? Nunca imaginaríamos pegar uma música de Michael Jackson, The Doors, e fazer um mashup ficar tão legal como você abriu. E agora ouvindo aí, ó, Nirvana com Rick Astley. Legal, né? A junção de duas grandes saudades, duas grandes canções. É, rapaz, muito bom. Michael Jackson com Queen também, I Want to Black or White. Isso mesmo, a junção de I Want to Break Free com Black or White de Michael Jackson. Isso é muito bom. Novidade? Não, não é novidade. Você encontra por aí muitos desses mashups, mas aqui no Disco Friends fica diferente, porque é uma sequência inteirinha só com eles e super bem mixadas, né? Você curtiu, você gostou, e só aqui você curte essa música assim, desse jeito. Especial do Mês do Rock, exatamente o mashup by Wax Audio para você curtir. E aqui vamos dando continuidade então, agora com a Dance Music, anos 80 pra gente curtir. Abrindo assim, ó... Vamos ao ano de 80 com o grupo Change. Vamos dançar, vamos curtir com A Lover's Holiday. Venha para o Disco Friends, aumente o som, porque aqui ninguém fica parado.

Não toque no seu aplicativo, não toque no seu mouse, você está no Disco Friends e o melhor das pistas de dança das décadas de 70 e 80, às vezes também década de 90, né? Pois é, no mês do rock, a gente curtiu aí a primeira sequência com rock and roll mesclado com pop dance, aqui agora ouvindo a dance music da década de 80, coisa boa ainda vem pela frente e aqui no Disco Friends você não para um minuto, um segundo sequer. Você dança o tempo todo, fechando a nossa sequência então, e a nossa primeira metade do programa de hoje, como eu falei, na década de 80, aqui um extended de Dino Sockio e um grande sucesso, It's Alright. Que batida legal, né não? Antes ouvimos Brothers Johnson com Ain't With Funk Now, outro grande sonsaço, né? Ouvimos The Rich Family com I'll Do My Best, The Whispers tivemos antes com And The Beat Goes On, ouvimos a saudosa Phyllis Hyman com You Know How To Love Me, e a primeira dessa sequência, o grupo Change, os vocais aqui do saudoso Luther Vandross, né? Pois é, com A Lover's Holiday. Essa música era figurinha carimbada na Rádio Cidade ali no início da década de 80, né? Coisa boa, quem não lembra, ouve essa música e não lembra da Rádio Cidade, isso é bom demais, né? Show de bola. E aí, DJ Daniel, o que você achou

Estamos voltando com a segunda parte do programa Disco Friends, para você curtir o melhor da disco e dance music dos anos 70, anos 80, um pouquinho dos anos 90. E hoje também, no mês do rock, temos rock and roll aqui no programa Disco Friends. Eu sou o DJ Daniel Santana e aqui ao meu lado o DJ José Ais. E juntos estamos aqui todas as semanas trazendo 2 horas com essa música super dançante. 1 hora do programa já foi. E você, amigo ouvinte, onde quer que esteja, ainda vai poder curtir mais 1 hora desse nosso programa. E agradecendo a todos os nossos ouvintes que curtem o programa Disco Friends. Tem gente que está conosco há mais de 17 anos. Você que nos ouve aí no nosso imenso Brasil, pelas rádios parceiras que retransmitem o Disco Friends. E também no Peru, em Portugal, no Japão, no Equador e também em Cabo Verde. E com certeza é um prazer enorme ter a sua companhia, a sua audiência, o seu bom gosto de curtir essas músicas conosco. Vamos voltar aqui com a música, meu amigo Ais, agora mais umas farofas. E nesse módulo teremos 2 músicas inéditas no programa Disco Friends, abrindo aqui com a clássica de Narada, Michael Walden, I Shoulda Love Ya. Venha dançar, venha curtir, esse é o programa Disco Friends e aqui a pista de dança está sempre cheia.

0: terminando de ouvir aqui na pontinha da agulha um extended mix de Vic Sue Robinson, Nighttime Fantasy. Tivemos duas inéditas aqui no programa, um extended mix de John Gold, I Feel the Music in My Soul, e também Chocolate Milk, Let's Go All the Way. Antes, The Barge com Dance Mix de Rhythm of the Night, Kung Shan, Got to Be Enough, e abrindo a sequência, Narada, Michael Walden, I Shoulda Love Ya. Que tal, amigo ouvinte? Você gostou? Você curtiu? Foi bom pra você? Eu tenho certeza que sim. Meu amigo Ed curtiu muito, né? Mais duas inéditas aqui nesse módulo.
1: Pois é, rapaz. É isso que a gente tava comentando aqui em off, né? Como o Daniel ainda consegue pincelar aí e trazer essas músicas que nunca havíamos tocado por aqui, né? São as inéditas do programa Disco Friends, que continuam aparecendo aí, ó. Nunca foram tocadas, já com mais de 17 anos de programa. É, exatamente. Legal, Daniel. Show de bola. Mais duas, né? E fechando aí com a saudosa Vic Sue Robinson, num extended mix, ouvindo ainda ao fundo este grande som, né? Nighttime Fantasy, ô coisa boa, né? E abriu com outra grande saudade que eu curto muito de Narada, Michael Walden, I Shoulda Loved Ya, outro grande som, legal, muito bom, uma sequência incrível para todo mundo curtir. E dando continuidade, e agora, claro, voltando com aquela homenagem singela ao mês do rock, né? É, o 13 de julho que passou como Dia Mundial do Rock, e agora a gente curtindo a sequência de encerramento do nosso Disco Friends. E para começar, a gente abre com um grande clássico. Vamos com um incrível solo de guitarra, né, que começa essa música. Vamos abrindo aqui, ó, com Guns N' Roses para você, Sweet Child O' Mine. Venha curtir, venha dançar, porque aqui no Disco Friends ninguém fica parado. E vamos de rock, porque hoje é dia de rock, bebê. Vamos nessa!

0: Não toque no seu aplicativo, não toque no seu mouse, você está aqui no Disco Friends, curtindo o dia do rock, ou o mês do rock, que tal? É, uma sequência fechando o nosso programa de hoje, a nossa quarta e última de hoje, sequência, né? Trazendo só rock and roll, aqui década de 70, década de 80, a primeira que foi da sequência, década de 80 e as demais na década de 70, um grande saudades, aqui com Eric Clapton, fechando essa sequência, e a clássica Cocaine. Coisa boa, matando saudade do fundo do baú, né não? Coisa boa mesmo. Antes, Steve Miller Band com Jungle Love. Exatamente, Steve Miller, Boys Skaggs e por aí vai. É o Steve Miller Band da época. Antes, Beckman Turner Overdrive, BTO com Hey You. Ouvimos Queen com Crazy Little Thing Called Love. Tivemos Left Side com Mamma Mia. Mais uma do BTO com Beckman Turner Overdrive com Hold Back the Water. Essa aqui é aquela que o pessoal cantava aquele refrãozinho safado, né? É, pois é, isso mesmo. Ouvimos Kiss com Rock and Roll All Night, outro grande som. E a primeira com aquele solo de guitarra maravilhoso do guitarrista Slash, né? É, do Guns N' Roses. Eles com a clássica Sweet Child O' Mine. E aí, foi bom pra você? Com certeza que foi, porque rock não faz mal a ninguém. Hoje é dia de rock, bebê. Ou melhor, esse mês foi o mês do rock, bebê. Isso aí. E essa singela homenagem para o rock and roll que não pode morrer nunca. Foi bom pra você, Daniel? E aí, diz, você gostou? Uma pena que a gente tem que acabar, né? Dá vontade de ficar ouvindo rock aqui mais um pouquinho, mas tem que fechar. Diga lá, DJ.
1: Fechou com chave de ouro, meu amigo Az. Esses rocks aqui são clássicos, né? Muito bons. Quando a gente comenta sobre rock and roll, essas músicas não podem deixar de estar presentes. Muito bom, meu amigo Az. Parabéns pelo módulo. Fechou perfeitamente o Disco Friends de hoje, aproveitando que estamos no mês do rock e aqui o Disco Friends também trazendo alguns rocks pra galera. Então foi isso, meu amigo Az e amigos ouvintes, encerrando mais um programa Disco Friends, nosso programa número 903. Esse programa estava muito bom, não estava, Az? Um programa com rock, tivemos aqueles mashups com a mistura de rock com pop, eu acho que ficou na medida, nota 10 o programa de hoje. Mas está na hora de terminarmos o programa Disco Friends. Semana que vem a gente volta. Mandando também aquele abraço para todos os nossos amigos ouvintes que seguem o programa Disco Friends no Facebook. Vá lá, amigo ouvinte, faça parte do grupo do programa Disco Friends. Mande sugestões, mande as suas opiniões, faça os seus pedidos musicais. É muito legal. Meu amigo Az, para você e para toda a sua família, um ótimo final de semana, uma semana sensacional, repleta de muita paz e muita saúde. E para todos os nossos amigos ouvintes espalhados aí por todo o planeta que curtem tanto o programa Disco Friends quanto o programa Love Memories pelas rádios parceiras, desejo que tenha uma semana maravilhosa, uma semana super produtiva, muita alegria, muita paz, muita saúde e muita música. E semana que vem estaremos de volta aqui com muito mais Disco Music. Aquele beijo no coração.
0: Valeu, meu amigo Daniel. Aquele abraço. Isso aí, para você também, uma ótima semana. E até a próxima, né? Com mais um Disco Friends. É, aí pelo caminho também, vamos de Love Memories, né? É, isso aí. Valeu, meu amigo. Grande abraço. Até a próxima para você e toda a família. Uma ótima semana. Valeu. É isso aí, gente. Já renovando também o encontro com vocês. Você aí, ó. O nosso friend. Aonde

e juntos, como sempre, com a boa música. Valeu, semana que vem tem mais. A todos os nossos parceiros também, aquele abraço, onde você estiver, mundo afora, junto com a gente aí, compartilhando o som do nosso Disco Friends com toda a turma, para curtir muito, dançando e curtindo, matando aquela saudade. Valeu, gente. Até a próxima semana, então, com mais um Disco Friends. Esperamos por você. Encontro marcado para a próxima semana em mais um Disco Friends. Até lá. Valeu. Tchau, tchau. Um abraço. Valeu, Daniel. Até a próxima. Tchau.

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Sejam muito bem-vindos aqui no 860 Country Music, direto pela Rádio Atividade 860, aqui pela internet para todo o planeta. Você que curte aquela música country, aquela música agitada, dançante, ou aquela música romântica, ou também curte Shania Twain, aqui é o lugar certo, é a casa da Country Music, na Rádio Atividade 860. E você pode ir no perfil da rádio lá no Facebook e mandar uma mensagem para a gente, fazendo as suas sugestões para que nós possamos sempre estar melhorando o programa para você. No programa de hoje nós vamos ter, olha só, The Oak Ridge Boys, Alabama, Buck Owens, Johnny Cash, teremos Glenn Campbell, Charlie Rich, David Houston, Ferlin Husky e Shania Twain. Então você já sabe que o nosso programa, como sempre, vai estar bem dançante, bem romântico e com aquele pop também, que a Shania faz um country pop delicioso. Então, tá na hora de começar o programa e vamos começar muito bem. Começaremos com Oak Ridge Boys, com Elvira.

0: terminando de ouvir aqui esse sucesso muito gostoso de Johnny Cash, That Is Sung Bass. Antes tivemos Buck Owens, Acting Naturally, Alabama com The Closer You Get, e abrimos o módulo com uma música incrível do Oak Ridge Boys, Elvira. Isso aí, curtiu? Gostou? Então, continua com a gente, mas manda o seu recado, dá sua opinião, pode ser aqui pelo próprio site da rádio, vai lá em contatos e manda o seu recado dizendo o que você quer ouvir ou o que a gente pode fazer para melhorar sempre o programa. Vamos dar a nossa primeira paradinha de hoje e daqui a pouco voltamos com mais 860 Country Music.
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Estamos começando o segundo módulo do programa 860 Country Music, pela internet para todo mundo, para esse nosso imenso país, ou para todo o planeta, porque a internet viaja aí por todos esses caminhos, levando essa música country incrível para qualquer lugar. Isso mesmo, e agora está na hora de nós curtirmos aquelas músicas mais românticas, aquelas lentinhas deliciosas country. Vamos começar muito bem com Glen Campbell, Rhinestone Cowboy.

0: Estamos terminando de ouvir este módulo romântico muito lindo com Fallon Husky, Wings of a Dove. Antes tivemos David Houston, Almost Persuaded, Charlie Rich com The Most Beautiful Girl, e abrimos o módulo com Glen Campbell, Rhinestone Cowboy. E aí, tá curtindo o 860 Country Music? Ainda não acabou não, vamos ter mais um módulo. Isso mesmo, e é claro, você sabe, o próximo módulo é o módulo especial de Shania Twain, 4 sucessos dessa grande cantora country. Isso, você não vai perder, não é mesmo? Então, a paradinha é bem rápida, a gente volta já.
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1: Estamos começando o terceiro e, infelizmente, último módulo do 860 Country Music. Mas nem por isso você vai deixar de curtir músicas incríveis. Vem aí quatro sucessos de Shania Twain. Todo mundo curte, ela canta incrivelmente bem, além de ser muito linda, é claro. Vamos falar um pouquinho da história de Shania? Vamos lá. Em 1993, ela lançou seu primeiro álbum chamado Shania Twain, com o material que havia composto até então. Dois anos depois, lançou seu segundo álbum, The Woman in Me, um álbum country que a levou ao primeiro lugar da lista de sucessos. Seu terceiro álbum foi lançado em 1997 e se chamava Come On Over e se tornou mais um sucesso. Então, vamos ouvir música de Shania, claro, e vamos trazer música do seu segundo álbum, The Woman in Me, a música que deu nome ao álbum, The Woman in Me, com Shania Twain.

Acabamos de ouvir quatro sucessos com Shania Twain, fechando o módulo I'm Holding On To Love To Save My Life. Antes foi I Won't Leave You Lonely, Black Eyes, Blue Tears, e abrimos o módulo muito bem com The Woman In Me. E aí, gostou, curtiu? Fala pra gente, vai lá no Facebook, no perfil da Rádio Atividade 860, manda o seu recado, dá sua opinião, faz a sua sugestão, faz o seu pedido, ou aqui no próprio site da rádio, em contatos. Manda o seu recado pra gente, que no próximo programa a gente traz a música que você pediu. Bem, chegando ao final, sempre lembrando que aqui na Rádio Atividade 860 você pode curtir vários ritmos musicais. 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Você tem aquela música independente autoral em vários estilos pelo programa Estrada 55, todos os sábados a partir das 5 horas da tarde. 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E também Encontros, um programa com Ricardo Brito e Mariana Leporassi trazendo o melhor da música brasileira, todos os sábados às 10 horas da noite. E vários outros programas que com certeza você vai curtir. Aqui no site da Rádio Atividade 860 tem os dias e horários de todos esses programas. E o programa 860 Country Music também tem as suas reprises. O programa vai ao ar todas as terças-feiras, às 10 horas da noite. Temos uma reprise na sexta-feira, 8 horas da noite, e outra reprise no domingo, às 10 horas da manhã, para você não perder o melhor da música country. E, finalmente, chegou a hora de nos despedirmos. Mas semana que vem já temos encontro marcado neste mesmo dia e horário. Tenham todos uma ótima semana, muito produtiva, muito alegre. Aquele beijo no coração. Até o próximo 860 Country Music. Até lá!

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Obrigado! E aqui, na esquerda, nosso guitarrista Max Viana.

E aí a gente está falando de amor, nada melhor do que homenagear as mulheres. 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
1: Olá, ouvintes, eu sou Márcio Selle e este é o Pitada Musical, o seu drops com o que há de melhor na cena independente da música brasileira. No Pitada de hoje, o trabalho do compositor, violonista, cantor e educador musical Felipe Azevedo. Ele é uruguaianense do sul do Brasil e reside em Porto Alegre. Iniciou na música como baterista dos 6 aos 12 anos de idade. Ainda na adolescência, dedicou-se também à flauta doce e logo após ao violão e ao canto. Inicialmente autodidata, aprendeu a ler e escrever partituras através de um curso de violão do mestre uruguaio Isaías Sávio. Felipe traz em suas composições influências das geografias musicais de seu país e de diversos gêneros do mundo, tudo em grande parte focado e filtrado no seu processo criativo, que o artista denomina violão com voz. Atualmente, toca violão de 6 e 7 cordas, viola caipira, ukulele havaiano e cavaquinho, além de cantar. Felipe Azevedo foi vencedor de 6 prêmios açorianos de música, o mais importante prêmio da cena musical do sul do Brasil. Recebeu também o prêmio Clips, em Barcelona, e do projeto Talentos, do guitarrista, compositor e produtor Nelson Faria, do canal Um Café Lá em Casa. Felipe tem 4 álbuns lançados, Simbalê, de 97, Identidades, de 2002, Percussive, ou A Prece do Louva a Deus, de 2007, e Tamburilando Canções, Violão com Voz, de 2012, um projeto multimídia com livro, CD e hot site interativo. Escutaremos com Felipe Azevedo dele, Maracatu Torto, do CD Percussive. Logo após, Bosque e Lua e Maracaxá, ambas canções do CD Tamburilando Canções. Com vocês, Felipe Azevedo.
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0: Cachá, Bosque e Lua e, abrindo o bloco, Maracatu Torto. Você pode ter mais informações sobre o trabalho de Felipe Azevedo através do site violãocomvoz.com.br. E este foi o nosso Drops Musical de hoje. Um beijo a todos e até o próximo Pitada Musical.
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0: Ela é mais de 15 anos. Nota dessa aqui, três notas dessa. Cara, não?
1: Pra mim beber um negócio.
0: Não, se não der, tá bom.

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0: Estamos começando mais um programa Love Memories, o programa que vai fundo ao seu coração, o programa que faz o seu coração bater mais forte e você se lembrar de pessoas que são e foram importantes na sua vida, de momentos inesquecíveis. Eu sou o DJ Daniel Santana e junto com meu amigo DJ José Ais, há mais de 14 anos, trazemos essas músicas que são as mais lindas músicas românticas de todos os tempos. Você, amigo ouvinte, que nos curte pelas rádios parceiras aqui no Brasil e também no Japão, no Peru, Equador, Cabo Verde e Portugal. É muito bom saber que estaremos juntos durante as próximas 2 horas curtindo tão lindas músicas e que, com certeza, fazem você se lembrar de pessoas muito importantes. A pessoa que você ama está ao seu lado? Se não está, manda um recado, manda um aviso dizendo que está começando mais um programa Love Memories e que, mesmo distantes fisicamente, vocês poderão curtir essas músicas tão românticas. Meu amigo Aires, é um prazer estarmos juntos aqui, seja muito bem-vindo. E agora vamos que vamos aquecer o coração dos nossos amigos ouvintes.
1: Como sempre fazemos, né, Daniel? Isso aí, falando de amor em forma de música, falando de amor em forma de canção, este é o programa Love Memories, indo fundo ao seu coração, trazendo as mais belas músicas românticas de todos os tempos, numa viagem em 2 horas com a trilha sonora da sua vida. A partir de agora, vamos juntos por aqui, né? Aonde você está neste momento, curtindo, na sua melhor rádio, como toda semana. Muito prazer, eu sou José Aires e meu amigo Daniel Santana, exatamente, os DJs Daniel Santana e José Aires. Então, o programa de hoje, de número 732, está repleto de músicas bonitas, entre outros teremos Lana Rich and Diana Ross, Roxette, Milli Vanilli, teremos Rick Astley, Christian, Pepeu Gomes, Rod Stewart, ouviremos também Roupa Nova, Chaka Khan, Whitney Houston, Bee Gees, Walter Montezuma, Marisa Monte e muito mais. E para começar o nosso Love Memories, meu amigo Daniel Santana já está prontinho por aqui. Vamos lá, Daniel, vamos nos deliciar agora com essas pérolas da música romântica com você.
0: E já vamos começar muito bem o nosso programa Love Memories hoje com uma linda música de 1984 com Jim Diamond, I Should Have Known Better.

0: Fechando este primeiro módulo deste programa, nós voltamos ao ano de 1989 com a saudade de Milli Vanilli com Girl, I'm Gonna Miss You.
1: De 1992, The Cranberries, Lunger.
0: Ouvimos do ano 87, o grupo Roxette com It Must Have Been Love.
1: De 1982, uma linda música brasileira aqui com Marcos Sabino, Reluz.
0: Do ano 81, ouvimos a trilha sonora cinema do filme Amor Sem Fim, por Lionel Rich and Diana Ross, Endless Love.
1: De 1994, com Andrew Donalds, Save Me Now.
0: E abrindo o nosso Love Memories de hoje,

0: 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Quer poder chamar aquela pessoa amada e informar que ela vai estar ouvindo com você músicas românticas ao seu lado, ou mesmo não estando ao seu lado, mas que vão poder lembrar de momentos que passaram juntos inesquecíveis? Então, venha curtir com a gente o programa Love Memories.
1: E isso, toda semana, levando para você 2 horas das mais belas músicas românticas de todos os tempos. Você ouve canções internacionais, canções nacionais. Certamente aqui você vai resgatar aquela trilha sonora do seu coração. Podemos dar continuidade, né, Daniel?
0: Exato.
1: Vamos então?
0: O pessoal quer ouvir mais música.
1: Com certeza. Então, começando a nossa segunda hora do Love Memories de hoje, a gente volta lá no ano de 1980. Ela, Barbara Streisand. Ele, Barry Gibb. E esta coisa linda, What Kind of Fool?

0: fechamos este nosso terceiro módulo muito bem, de 1982, uma regravação que fez parte da trilha sonora da novela Final Feliz, música original de 1971 de saudoso Michael Jackson. Aqui, com Chaka Khan, Got To Be There.
1: Ouvimos do ano 83, uma composição de Rich e Bernardo Vilhena, ele, o inglês Rich, com Voo de Coração.
0: De 1981, uma música que foi da trilha sonora da novela Maçã do Amor, da rede Bandeirantes de televisão, com Quincy Jones apresentando James Ingram, Just Once.
1: Do ano 68, ouvimos o cantor ítalo-belga Salvatore Adamo e a música que fez parte da trilha sonora da novela Beto Rockefeller, ele simplesmente como Adamo, F como Femme.
0: De 1981, Champagne, com Halbaras.
1: Do ano 83, a composição de Dalto, Renato Correia e Cláudio Rabelo, que fez parte da trilha sonora da novela Guerra dos Sexos, ouvimos com Roupa Nova e a linda saudade Anjo.
0: E abrimos o módulo com uma dupla sensacional, de 1980, Barbra Streisand e Barry Gibb, What Kind of Fool. E fechamos mais um módulo do programa Love Memories agora, e vem aí a última meia hora. Você já fez contato com a pessoa amada? Você já mandou um torpedo, uma mensagem, um e-mail, telefonema, sinal de fumaça? Olha, não perca essa oportunidade, porque um grande amor vale qualquer tipo de sacrifício, qualquer tipo de tentativa de comunicação. Não deixe um grande amor passar de sua vida. Não perca esta oportunidade.
1: É verdade, não deixe o amor escapar pelas suas mãos.
0: É, porque mais tarde você com certeza vai ficar triste de perder uma pessoa que de repente lhe é tão cara.
1: Verdade, e bate o arrependimento, né?
0: Aí é triste.
1: Então o momento é esse, né? De convidar e chamar os dois juntos, ouvindo o Love Memories.
0: E vamos então para o nosso quarto módulo. E vamos começar com uma saudosa cantora, uma voz inigualável, sensacional. Eu acho que talvez uma das vozes femininas mais bonitas.
1: Certamente.
0: Que com certeza a gente já ouviu. Então vamos ao ano de 1990. A saudosa Whitney Houston com All the Men That I Need.

0: Ela O Espigão, com Dennis Yost and the Classic Four, Save the Sunlight.
1: Do ano 75, ouvimos o saudoso cantor brasileiro Walter Montezuma. E esta que foi da trilha sonora da novela Pecado Capital, Happy Days.
0: Do ano de 2003, com a cantora Beyoncé, Dangerously in Love 2.
1: Do ano 81, os irmãos Gibb, Bee Gees com Don't Fall in Love with Me.
0: E abrimos um módulo muito bem, uma música que fez parte da trilha sonora da novela Lua Cheia de Amor, de 1990, com a saudosa e linda voz de Whitney Houston, All the Man That I Need.
1: Muito bom módulo, Daniel.
0: Muito bom. Fechamos assim o programa Love Memories de hoje.
1: Grandes saudades.
0: E vamos também deixar um convite para quem curte disco e dance music dos anos 70 e 80. É o programa Disco Friends,
1: levando para você o melhor das pistas de dança das décadas de 70, 80 e, de vez em quando, década de 90, produzido, apresentado e mixado, ao vivo e a cores, por mim, Aires, e pelo meu amigo aqui ao meu lado, Daniel Santana.
0: Vamos encerrar o nosso programa, sempre desejando que vocês tenham uma ótima semana, marcando encontro para a próxima semana, aquele beijo no coração e lembre-se sempre, todo esforço para você manter ou de repente reconquistar um grande amor é válido.
1: Então assim fechamos mais um programa Love Memories, mas já renovando aquele encontro para a próxima semana, no mesmo local, no mesmo horário, para a gente curtir as 2 horas da sua vida, as 2 horas mais românticas para você, é claro, com a trilha sonora da sua vida nesta verdadeira viagem musical. O encontro já está marcado. Sempre é um grande prazer estar com você, como eu falei, no mesmo local e no mesmo horário. Um grande abraço aos nossos parceiros que estão sempre retransmitindo nas suas webs, nas suas FMs, o programa Love Memories, toda semana. Aquele abraço a toda a turma que nos ouve de Portugal, Cabo Verde, Peru, Equador, Japão e até toda a turma aqui do Brasil, de norte a sul, leste a oeste, deste imenso Brasilzão. Um grande abraço a todos, ótima semana e até lá em mais um Love Memories. Nós daqui e você daí, com muito amor no coração.
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0: Sejam todos muito bem-vindos a mais um programa Disco Friends. Você, amigo ouvinte, em qualquer lugar do planeta, é muito bom saber que está aí curtindo o nosso programa e que a partir de agora vai ficar comigo, DJ Daniel Santana, e com o meu amigo DJ José Ais, curtindo o melhor da disco e dance music dos anos 70, anos 80 e até um pouquinho dos anos 90. Você que está aí sempre ouvindo o programa Disco Friends pelas rádios parceiras que nos transmitem aqui por todo o Brasil e também em Cabo Verde, no Equador, Japão, Portugal e também no Peru, em qualquer lugar do planeta. Vamos que vamos, né? Aquecer a pista de dança, botar todo mundo para dançar. Meu amigo Aires, seja muito bem-vindo. Que prazer estarmos juntos aqui para fazer mais um programa de Disco Friends, botar todo mundo na pista e agitar a galera, né? A partir de agora, mais uma vez, vamos botar fogo nessa pista de dança.
1: Saudações, meu amigo Daniel, saudações a todos os nossos queridos friends. Mais uma semana aí juntos e mixados para mais um Disco Friends, a nossa festa musical de toda semana que traz o melhor das pistas de dança das décadas de 70, 80, às vezes também década de 90, pra gente curtir, matar saudades, revivendo sempre a boa época da música. Isso aí, Daniel, mais uma semaninha aí juntos e mixados por 2 horas, fazendo a nossa festa musical junto com o nosso friend, aonde você estiver neste planeta. É sempre um prazer contar com você, claro, fazendo a sua festa, você dançando, aquele ambiente aí onde você estiver, arraste tudo que tiver por perto, coloque aquela luz piscando, aquele globo espelhado, aí vai parecer uma discoteca, né? Coisa boa, já pensou? Isso é demais. Então, Daniel, vamos a partir de agora. Exatamente. E eu sou José Aires, muito prazer a todos que estão chegando agora, e também meu amigo Daniel Santana, os DJs Aires e Daniel. Vamos então, Daniel, juntos e mixados mais uma vez. Programa Disco Friends número 904 entrando no ar. Eu vou seguindo lá pro CDJ para abrir o programa de hoje e você vai passando pro pessoal que teremos no nosso programa Disco Friends. Vamos lá? É, para colocar fogo na pista e toda a turma para dançar, sem dúvida. Deixa eu ir lá.
0: Exato, meu amigo Ad. Olha, o programa de hoje está repleto de farofas de ponta a ponta. Vou dar umas dicas aqui enquanto meu amigo já está ali se organizando, separando os CDs. Vamos ter no programa de hoje Daryl Hall e John Oates, Phil Collins, Billy Joel, Andy Gibb, Chaka Khan, Aretha Franklin, Barry White, Boyz II Gang, Jimmy Ruffin. Teremos também Rick Astley, Concan, Erasure, Black Box e muito mais. E agora o meu amigo DJ José Ais já está ali no CDJ prontinho para começar a nossa primeira sequência de hoje. Manda ver, DJ. A partir de agora você está no comando da pista de dança do Disco Friends.
1: Então vamos lá, começando o nosso Disco Friends em grande estilo, o programa de número 904. A gente abre na década de 80 e para começar, vamos com um grande clássico que vai fazer todo mundo dançar e matar aquela saudade. A gente abre assim, ó.

Abrindo com a diva Aretha Franklin, vamos com o seu Jump to It. Venha para o Disco Friends, aumente o som. Venha para a pista, porque aqui ninguém pode ficar parado.

0: toque no seu mouse, não toque no seu aplicativo. Você está no Disco Friends e o melhor das pistas de dança das décadas de 70, 80 e às vezes década de 90. Aqui curtimos muita coisa da década de 80 e alguma coisa também da década de 70, né? Começamos 80 e terminamos 70, que tal? Muita coisa boa, o pop, o rock, o dance, muita coisa legal pra gente curtir, fechando com dois clássicos que eu adoro. Essa dupla maravilhosa, os irmãos Richard e Karen Carpenter. É, a dupla Carpenters com dois sonsaços, né? Ouvindo aí ao fundo, essa aí, ó, Please Mr. Postman. Legal, antes tivemos eles também com Want You Back in My Life Again. Isso é bom demais. Antes Andy Gibb, o saudoso Andy Gibb com An Everlasting Love. Ouvimos Billy Joel e a sua Uptown Girl. Tivemos Phil Collins e a bela harmonia instrumental, né? É um grande arranjo de I Cannot Believe It's True. Antes Daryl Hall and John Oates, a dupla gênios, o grande duo, né? Daryl Hall and John Oates com um remix de Out of Touch. Ouvimos Evelyn King com Love Come Down e a primeira dessa sequência, Aretha Franklin com Jump to It. E aí, você curtiu? Você gostou? Uma super mescla da década de 80 e 70, né? Pra você curtir e dançar, né não? E aí, Daniel, o que você achou? Diz pra gente, DJ. Foi bom, não foi?
1: Ficou perfeito, meu amigo Wes. Começou muito bem o programa de hoje. E é claro, fechando aí com The Carpenters, né? Muito legal. A voz de Karen Carpenter é sensacional. Fora todas as outras farofas e grandes clássicos da música que você trouxe no seu módulo. Vou pegar carona no ritmo do seu módulo e trazer aqui a nossa segunda sequência, abrindo com uma música um pouquinho mais recente, de Chaka Khan, Like Sugar. Venha dançar, venha curtir. Esse é o programa Disco Friends e aqui é impossível ficar parado.

0: Estamos terminando de ouvir aqui na pontinha da agulha, Aretha Franklin, clássica Freeway of Love. Antes, mais uma clássica de Chaka Khan, I Feel For You, The Limit, She's So Divine, Sophie Saint Laurent com Sex Appeal, Mac Turner Hill, Who's Gonna Ease the Pressure, e abrindo a sequência, uma música de 2018 da Chaka Khan, Like Sugar. Que tal, amigo ouvinte, você gostou, você curtiu? Essa aí é novinha, mas tem um ritmo super dançante. Meu amigo Aiz, o que você achou da nossa segunda sequência? Ficou legal, não ficou?
1: Muito legal, Daniel. E mantendo a linha dos anos 80, né? Entrando só com uma aqui, bem já moderninha, para a linha do Disco Friends, né? Teve outra semana também, não há muito tempo, você trouxe uma música do Change, também do ano de 2018, né? Isso mesmo, foi do grupo Change. E agora você trazendo, abrindo essa sequência com uma da Chaka Khan, Like Sugar. Grande som que lembra bastante a dance, disco music. Ela que não vai perder nunca essa alinhada, né? Realmente, muito legal. E passando por grandes clássicos dos bailes, né? Sophie Saint Laurent, Mark Tone Hill, The Limit, um grande som. Outra da Chaka Khan, que é I Feel For You, um grande som. Que, na verdade, essa música foi do Prince, né? O Prince que compôs essa música, gravou, não fez muito sucesso. Depois ele fez grande sucesso, a música, né, fez grande sucesso com a Chaka Khan, já ali na virada, já no início da década de 80, por volta ali do ano de 83, mais ou menos, né? Isso mesmo. E outra de Aretha Franklin, ainda ouvindo ao fundo, né? Fechando com Freeway of Love. Isso aí, legal. Fechando a nossa primeira hora do Disco Friends, né, Daniel? Então a gente dá aquela paradinha que é um piscar de olhos e voltamos já com muito mais Disco Friends pra você. E entre outros, teremos Barry White, Boys Town Gang, teremos Rick Astley, Erasure, Dead or Alive, Black Box e muito mais. Sai daí não que a gente volta já já, não demora nada, é rapidinho. Não toque no seu mouse, não toque no seu aplicativo. Fique com a gente volta já com mais Disco Friends pra você, não demora nada.
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0: Estamos começando a segunda hora do programa Disco Friends. E você, amigo ouvinte, em qualquer lugar do planeta, é o nosso convidado para curtir mais uma hora com a disco e dance music dos anos 70, anos 80, um pouquinho dos anos 90. Estamos aqui para fazer uma festa na sua casa, onde quer que você esteja ouvindo o programa, curtindo através das rádios parceiras que retransmitem o programa Disco Friends em todo o Brasil e também em Cabo Verde, no Equador, Japão, Portugal e também no Peru. E a partir de agora você é convidado para colocar a mesa e as cadeiras assim no canto da sala, aumenta o volume das caixas de som, pode abrir a janela para o vizinho também curtir o programa. Vamos fazer uma festa, a música fica por nossa conta. Eu sou o DJ Daniel Santana e aqui ao meu lado o DJ José Aires, há mais de 17 anos, todas as semanas trazendo sempre duas horas com a Disco e Dance Music.
1: E agora então vamos de música, claro, Daniel, é verdade, começando a nossa segunda hora do Disco Friends com muita música pra você, abrindo na década de 70 a genuína Disco Music. Vamos curtir agora coisa boa, uma sequência curta de 5 músicas, porém com grandes versões estendidas especiais que você vai curtir demais. E pra abrir, eu tenho aqui uma versão que é simplesmente demais. Eu particularmente considero essa música como a pioneira, né, da disco music. Claro, outros vão dizer que não, outros podem concordar, mas para mim, ao meu ver, foi a primeira disco music lançada, a primeira música efetivamente com as batidas da disco music, e realmente foi lançada ali no ano de 74, e essa versão de Dimitri From Paris, um remix super legal, realmente é demais. Eu tô falando de Harold Melvin e Blue Notes e o grande sucesso The Love I Lost. E logo de início você vai curtir os vocais do saudoso Ted Pendergrass e depois você vai ouvir ali os instrumentos, né, sendo introduzidos da música, e realmente com aquela batida perfeita a cada entrada de instrumento você vai curtindo e vai sentindo realmente aquela pressão da música. Vamos lá? Vamos curtir essa grande versão deste grande clássico The Love I Lost com Harold Melvin and the Blue Notes. Então aumente o som, porque você está aqui no Disco Friends e aqui ninguém fica parado. Vamos nessa!
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0: Não toque no seu aplicativo, não toque no seu mouse, você está no Disco Friends, revivendo o melhor das pistas de dança, o melhor da Disco Music nessa sequência, né? Aqui você revive Disco, Dance, Pop, Rock, enfim, música boa para dançar, certamente você vai ouvir aqui no Disco Friends. E agora a nossa sequência da Disco Music, genuína, né? Para você curtir, revivendo a década de 70, para quem não conheceu, tá conhecendo essa maravilha que foi a música da década de 70, esses grandes clássicos da Disco Music. Isso aí, fechando com Stereo Funk Incorporated com Extended de Got You Where I Want You Baby. Isso é bom demais, matando saudade. Antes, Jimmy Ruffin com Hold On To My Love, saudoso Jimmy Ruffin. Ouvimos Boys Tal Gang com um Special Remix de Can't Take My Eyes Off You. É uma regravação nessa música, Can't Take My Eyes Off You, que veio lá da década de 60, né? Teve uma grande gravação de Frank Valli no ano de 68, se eu não me engano, por ali, né? E aqui esta regravação do Boys Town Gang, um grande clássico. Tivemos Barry White com I'm Qualified to Satisfy You, outro sonsaço. E a primeira, aquela que eu falei lá do início, né? Ao meu ver, uma das pioneiras da Disco Music, né? Naquela passagem de bastão ali, né, de 73 para 74, né, uma transição, vamos botar assim, do Rhythm and Blues para Disco Music, como um estilo musical distinto, né? Pois é, o grande clássico The Love I Lost com Harold Melv and the Blue Notes. Muito bom. E aí, você curtiu? Você gostou? Eu creio que sim. E aí, DJ Daniel, o que você achou dessa sequência? Diz pra gente.
1: Perfeito, meu amigo Ais. Esse módulo está simplesmente perfeito. Adorei essas versões aí, Extended, Special Remix, Dimitri From Paris Remix. É muito boas essas versões. Adorei todas as músicas clássicas. E vou continuar aqui botando todo mundo para dançar, abrindo aqui a próxima sequência com Ofra Haza, Wish Me Luck. Vamos dançar, vamos curtir. Aqui no programa Disco Friends, a pista de dança está sempre cheia.

0: Certeza que sim. Sei que todo mundo curte esse tipo de música e eu acho que fechamos o programa de hoje, como sempre, bem dançante, não foi, Aires?
1: Sem dúvida, Daniel. Fechou muito dançante e muito bem, claro, né? Que com um estilo muito legal, né? Que todos curtiram, tenho certeza. Aqui já no finalzinho da década de 80, já adentrando na década de 90, algumas dessas músicas, né? Foram lançadas ali em 89, 90, algumas delas, né? Por exemplo, essa que estamos ouvindo aí no fundo, né? Dá pra até aumentar um pouquinho o fundo aí, Daniel? Mais um pouquinho de Black Box. Strike It Up, é a música que usava os samples, né, de voz de Martha Wash, né, e o Black Box usou muito também Loletta Holloway em algumas músicas, né, inclusive essa também, né, isso mesmo, a música que tem história, o álbum inteiro, né, é o álbum de nome Dreamland, com grande sucesso, né, o single da música só foi lançado em fevereiro de 91, pois é, e o álbum, né, que foi lançado em maio de 90, com a sua gravação em 89, pois bem, Strike It Up, como eu falei, em 91, foi o quinto single deste álbum de estreia da banda Black Box. E muitas outras aqui que também tiveram o mesmo destino, né? Ali de 90, 91, outras 89, Rick Astley em 87. Uma grande sequência para terminar muito bem o nosso Disco Friends de hoje. E sempre dizendo, ah, que pena que tem que acabar. Sempre ficando aquele gostinho de quero mais, né? Parabéns pela sequência, Daniel. Fechando em grande estilo. Valeu, isso aí.
0: Isso mesmo, meu amigo Ai. Mas está na hora de encerrarmos o programa Disco Friends. Lembrando a todos os amigos ouvintes que semana que vem, neste mesmo horário, na rádio de sua preferência, seja no Brasil, seja no Peru, em Portugal, no Japão, no Equador, em Cabo Verde ou em qualquer outro local do planeta onde você curte a nossa rádio, o nosso programa, estaremos de volta fazendo aquela festa. 2 horas sempre com muita disco e dance music dos anos 70, anos 80 e de repente a gente esbarra também nos anos 90. E lembrando que você pode curtir também comigo e com o DJ José Aide, aqui na rádio, o programa Love Memories, com 2 horas do melhor da música romântica de todos os tempos. Meu amigo Aide, foi um prazer estarmos juntos. Eu quero mais uma vez desejar para você e para toda a sua família um final de semana maravilhoso, uma semana muito produtiva e a todos os nossos amigos ouvintes também. Onde quer que vocês estejam nos ouvindo, tenha uma semana repleta de saúde, de paz, de muita alegria e sempre muita música. Semana que vem a gente se encontra aqui para mais um programa Disco Friends. Um beijo no coração, aquele abraço.
1: Valeu, meu amigo Daniel, aquele abraço, isso aí, uma ótima semana para você também, meu amigo, desejo a você também uma ótima semana, e claro, já marcando encontro para a próxima semana em mais um Disco Friends, né? Isso aí, ajeitando aí seus CDs, isso mesmo, grande abraço, meu amigo, ótima semana para você e toda a família, é isso aí, gente, então, também renovando com você, o nosso friend, semana que vem, no mesmo local, no mesmo horário, vamos curtir mais um Disco Friends, tá bom? Será o Disco Friends de número 905, exatamente, muita música boa pra gente matar saudades aí das décadas de 70, 80 e também um pouquinho do início da década de 90, dançante, né, pra você matar aquela saudade dançante, quando você sair pra dançar tranquilamente, os bailes, né, legal, faça sua festa musical aqui com o Disco Friends de DJs Daniel Santana e José Aires em 2 horas, semana que vem tem mais, até lá gente, valeu a todos vocês de norte a sul, leste a oeste deste imenso Brasil, a turma toda do exterior também que ouve o Disco Friends lá no Peru, em Portugal, no Japão, em Cabo Verde, no Equador, em qualquer lugar desse planeta, encontro marcado a toda a turma também, os nossos queridos parceiros que retransmitem sempre em suas webs, em suas FMs, o nosso programa Disco Friends, valeu gente, até lá então, semana que vem tem mais, no mesmo local, no mesmo horário, Disco Friends com a gente. Um abraço. Até lá. Tchau, tchau. Valeu, Daniel. Até a próxima. Tchau, tchau. Valeu.